Não sei se é uma palavra correta, mas um pouco de facilitismo, quando tudo parece fácil e tu deixas as coisas andar. Esse tipo de estádio, principalmente fora de.